0: Pereira, sucesso de Chitãozinho Chororó e de tantas outras duplas que gravaram essa pancada aí na voz de Edson Hudson. Tivemos também Fátima Leão Pra Sempre, Milionários é Rico Herança e Saco de Ouro, César e Paulinho. Daqui a pouquinho a gente volta com a segunda horinha, hein? Só Clássico Sertanejo tem muito mais pra você. Fica por aí.
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6: 99
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Já tô de volta com o melhor da música sertaneja, os clássicos que marcaram época pra gente reviver e relembrar aqui na programação. Abrindo mais uma hora desta sexta-feira, 31 de julho, tem Daniel, tem Fernando e Sorocaba.

0: Incerteza, Leonardo, Guilherme Santiago, Me Esqueça, Roberta Miranda, Vá Com Deus, com participação da Maiara Imaraíza. Ainda teve Daniel, Mil Loucuras de Amor, com Fernando e Sorocaba. Daqui a pouquinho tem mais clássicos da música sertaneja. Daqui a pouquinho tem mais modão pra matar a saudade.
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4: 9:25.
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tem os clássicos da música sertaneja também, só clássico aqui no seu rádio. Bom, tá na hora de mandar alusão pra quem acessou aí o pedidomusical.com.br e participou junto com a gente. Alô, Ivone! Obrigado, viu, Ivone? Beijo pra você, pra todo mundo, aquele carinho especial, viu? A Eliane também tá aqui junto com a gente, Kleber adora a programação. Manda um abração bem especial, um beijão pro meu marido, Maurício, que tá acompanhando você aí sempre. Muito obrigado a você, o Maurício. A Veri também tá aqui junto com a gente. Muito obrigado, Veri. Abração bem especial pra toda a família aí. Ela que tá mandando pra Lana, pro Thiago, pro Paulão, pra Mara, pro Ézio. Todo mundo na sintonia, viu? Só como é fácil participar aqui junto com a gente do Só Clássico Sertanejo. Então dá pra cá seu pedido, pedidomusical.com.br. Agora tem Ataíde e Alexandre. Recomeço.

0: Teodoro Sampaio, mentira! Chico Rio Paraná, você não soube amar ou não sabe amar. Teve Cristiane Ralf também, Vida Dividida, Thaíde Alexandre, Recomeço. Só música boa, né? Só sucesso pra gente curtir e cantar à vontade. Daqui a pouquinho tem Gen Giovanni, fica por aí.
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Alegria total na programação número 1 sertanejo aqui do seu rádio. Tô de volta. E eu quero mandar abração pra todo mundo que tá aí, ó, pegando carona junto com a gente no final de semana, né? O programa que limpa a mente da gente, clareia os pensamentos e o coração, dá aquela acalmada no coração pro final de semana, né? Com as músicas que fizeram parte da nossa história, da nossa vivência, daquele romance, daquele momento especial em família. É, a gente relembra aqui todos os dias em 2 horas de programação do Só Clássico na sua rádio pra você. É amor demais. Chegando Jean e Giovanni.

0: Preciso te encontrar. Rick Renner, teve Sandra e Gustavo Lima, Adalberto e Adriano Ternura e ainda Jean Giovanni Amor Demais. Só sucesso bacana pra gente curtir e cantar. E daqui a pouquinho tem Mato Grosso e Matias.
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4: 9:58
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As músicas que fizeram história, os sucessos que marcaram época. Estamos de volta com o Só Clássico Sertanejo. Fique à vontade, aumenta o volume, sinta a energia gostosa de um programa feito só com modão pra você. Mato Grosso e Matias, lembra dessa? Idas e voltas. Modão pra você. Mato Grosso e Matias, lembra dessa? Idas e voltas.

Bobo Leonardo, aliás, Leandro e Leonardo, aqui na nossa programação. Essa dupla aí fez história, né? Além Aladim Não Vá, Gilberto e Gilmar, o Menino da Gaita, e teve também Mato Grosso e Matias, Idas e Voltas. Muito obrigado, gente, pelo carinho, pela companhia, pela audiência de todo mundo. Só Clássico tá ficando por aqui a semana também. A gente volta na segunda com mais um programa pra lá de especial e muito dedicado à música sertaneja de modão. Beijo gostoso e aquele abraço de urso.

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2: 10 e 16.
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Yeah, baby. Estamos de volta. Esse é o nosso Songs of Love para todo o Brasil, hein? Prazer imenso de estar com vocês a partir de agora, trazendo os grandes hits, os grandes sucessos e convidando você para viajar comigo no planeta chamado amor. Elton John, Blessed. Nesta sexta-feira, hoje, dia 31 de julho de 2026.

0: presente, Alice Swings, Lose Control, aqui na programação mais gostosa e mais deliciosa do seu rádio. E você, como é que você tá por aí, tudo bem? Eu fico muito feliz de estar aqui com vocês, hein? Obrigado mesmo pelo seu carinho. Obrigado mesmo pela sua audiência, hein? Continuem com a gente.
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2: 10h34.
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4: Olá, baby, estamos de volta em Anderson Songs of Love. Jasmine Thompson.

0: Olha, baby, Michael Bublé, home, né? Aqui na programação mais gostosa, hein? E você, como é que você tá por aí? Tá bem mesmo? Eu sou o Junior Pinheiro, fico muito feliz de estar aqui com vocês, hein? Obrigado mesmo pelo seu carinho, obrigado pela sua audiência. Continue com a gente, que daqui a pouquinho a gente volta com muito
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5: 10h50.
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0: 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Muito bem, a gente continua por aqui no nosso Songs of Love. Ellen Cook, Do You Know Where You Are Going To?

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1: Encerrando por aqui a primeira hora, The Bird and the Bee. How deep is your love? Valeu. Obrigado pelo seu carinho, hein? Obrigado pela sua audiência. Muita paz, muita luz, muita alegria. Continue com a gente, hein? Nós vamos dar uma paradinha aqui agora, rapidinho. Daqui a pouco, a gente volta com muito mais sucesso. E claro, eu espero você por aqui, tá bom? Beijo no coração de todo mundo.
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7: 11:05.
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1: Bem, estamos de volta. Annie Lennox and With a Shade of Baby. Comenta aí, baby, esse é nosso Songs of Love.

0: Yeah, baby. Esse é o nosso Songs of Love para todo o Brasil. É bom demais, hein? E como eu fico feliz de estar aqui com você, obrigado pelo seu carinho, muito obrigado pela sua audiência. E você, como é que você está por aí? Tudo bem? Vamos fazer o seguinte, a gente vai dar uma paradinha aqui agora, rapidinho. Daqui a pouquinho tem muito mais músicas, tem muito mais sucesso aqui na nossa programação. E claro, você é o nosso convidado, a nossa convidada especial, hein? Não sai daí não, baby. Esse é o nosso Songs of Love.
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6: 11:22.
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0: Muito bem, voltamos. Robin Williams.

0: acabou encerrando por aqui o nosso Songs of Love, Art and Garfunkel, Why Worry. Valeu, obrigado pelo seu carinho, muito obrigado pela sua audiência, fiquem todos com Deus. A gente retorna na segunda-feira com muito mais hit, hein? Muito mais sucesso por aqui. Um beijo e até lá, tchau, tchau.
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5: 11:42

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Uma viúva milionária por nome de Catarina tinha uma filha tão linda que se chamava Regina. Encontrou com uma cigana que leu a sorte da menina. 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
5: 4:37.

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3: 4:51.

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0: 5 e 6.

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6: 5:35.

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1: Queridos ouvintes, vamos rezar juntos a oração do Ângelus. O anjo do Senhor anunciou a Maria, e ela concebeu do Espírito Santo. Ave Maria, cheia de graça, o Senhor é convosco. Bendita sois vós entre as mulheres, e bendito é o fruto do vosso ventre, Jesus. Santa Maria, Mãe de Deus, rogai por nós, pecadores, agora e na hora de nossa morte. Amém. Eis aqui a serva do Senhor. Faça-se em mim segundo a vossa palavra. Ave Maria, cheia de graça, o Senhor é convosco. Bendita sois vós entre as mulheres, e bendito é o fruto do vosso ventre, Jesus. Santa Maria, Mãe de Deus, rogai por nós, pecadores, agora e na hora de nossa morte. Amém. E o Verbo se fez carne e habitou entre nós. Ave Maria, cheia de graça, o Senhor é convosco. Bendita sois vós entre as mulheres, e bendito é o fruto do vosso ventre, Jesus. Santa Maria, Mãe de Deus, rogai por nós, pecadores, agora e na hora de nossa morte. Amém. Rogai por nós, Santa Mãe de Deus, para que sejamos dignos das promessas de Cristo. Oremos. Infundi, Senhor, em nossas almas a vossa graça, para que nós que conhecemos, pela anunciação do anjo, a encarnação de Jesus Cristo, vosso Filho, cheguemos por sua paixão e cruz à glória da ressurreição. Pelo mesmo Cristo e Senhor nosso. Amém. Que o Senhor esteja contigo e a bênção de Deus Todo-Poderoso, Pai, Filho e Espírito Santo. Amém.
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5: 5:54.

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2: 6:10.
3: Bento Fumaça foi um bandido que viveu no sertão mineiro. Fazia tudo sozinho, não precisava companheiro. 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Bateu num pobre de um cego que uma esmola lhe pedia. Bento Fumaça ainda falava para quem quisesse escutar que tinha surrado o ceguinho só mesmo para insultar. E o cego com o seu guia sumiu daquele lugar, mas disse para todo mundo: um dia hei de voltar.

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5: 6:26.

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5: 6:39.

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10: 6:54.

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5: 7 e 8.

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4: 7:22.

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7: 7:39.

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0: Bola na Rede, é hora de falar de futebol. Corinthians e Atlético empataram por 0-0 na Neoquímica Arena nesta quinta-feira, em uma partida marcada por muitas faltas, confusões e preocupações com possíveis lesões de Zacaria e também Yuri Alberto. O primeiro tempo teve poucas chances claras de gol. A melhor delas foi do Corinthians, que iniciou o confronto com poucos titulares. Mateuzinho cabeceou com perigo e obrigou o goleiro Santos a fazer grande defesa. Na etapa final, o Atlético acertou o travessão e levou perigo ao gol alvinegro. Do outro lado, Yuri Alberto criou as melhores oportunidades do time de Fernando Diniz, mas parou duas vezes no goleiro. Resultado final, ruim para as duas equipes. Daqui a pouco a gente volta com mais destaques do esporte. 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
3: 7h54.
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4: 8 e 9.

0: Amigo, obrigado por ter topado esse convite. Deus te abençoe muito, viu? Sou seu fã.
1: Obrigado.
0: Tamo junto, irmão.
1: Tamo junto.
0: Salva de palmas, Pinóquio!
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7: 8:26.

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1: 8h42.

0: Obrigado.
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9: 8:58.

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0: demais.
1: Aí sim.
0: Valeu,
2: Roberto.
0: Meu Ronaldo.
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1: 9 e 12.

0: obrigado, galera. Beijo no coração.
1: Valeu demais.
0: Tamo junto, Matheus.
1: Então, tamo junto, parceiro.
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5: 9:41.

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1: Louvado seja nosso Senhor Jesus Cristo, para sempre seja louvado. Queridos irmãos e irmãs, no sábado, você que acompanha sempre, você que só está hoje, hoje nós estamos em plena novena da Sagrada Família e rezando pelos pais. Dia dos Pais está chegando, mas hoje também vésperas de celebrarmos o Dia dos Sacerdotes, Dia do Padre. Então, neste programa, faremos oração pelas vocações sacerdotais e já convido você a rezar pelo padre da sua paróquia. Isso mesmo. Pense, reze pelo padre da sua paróquia, que faz um bem imenso. Filhos e filhas, amado povo de Deus, hoje, dia 1º de agosto, mês das vocações, rezar sobre pela todas as vocações. Saúdo a todos a partir da Rádio Evangelizar, de onde tudo começa, e as rádios irmãs cujos nomes cito neste momento. Saúdo a você pela TV Evangelizar, sinal digital em todo o país, em várias cidades, canal aberto. Pelo YouTube, Padre Manzotti Oficial. Pelo aplicativo da Associação Evangelizar é Preciso. E todas as plataformas digitais. Repito, reze pelo padre da sua paróquia. Mês de agosto, mês das vocações. E ao longo do mês vamos contemplar todas as vocações. Hoje também dia de Santo Afonso Maria Ligório. Tudo isso no programa de hoje. Mas nós começamos em nome do Pai, do Filho, do Espírito Santo. Amém. Naquele tempo, a fama de Jesus chegou aos ouvidos do governador Herodes. Ele disse aos seus servidores: é João Batista que ressuscitou dos mortos. E por isso, os poderes miraculosos atuam nele. De fato, Herodes tinha mandado prender João e amarrá-lo e colocá-lo na prisão por causa de Herodíades, a mulher de seu irmão Felipe. Pois João Batista, o profeta, tinha dito a Herodes: não te é permitido tê-la como esposa. Por quê? Era cunhada. Continuo. Herodes queria matar João, mas tinha medo do povo, que o considerava como profeta. Por ocasião do aniversário de Herodes, a filha de Herodíades dançou diante de todos e agradou tanto Herodes que lhe prometeu, com juramento, dar a ela tudo o que pedisse. Instigada pela mãe, ela disse: dá-me num prato a cabeça de João Batista. O rei ficou triste, mas por causa do juramento diante dos convidados, ordenou que atendesse o pedido dela e mandou cortar a cabeça de João no cárcere. Depois, a cabeça foi trazida num prato, entregue à moça, e esta a levou à sua mãe. Os discípulos de João foram buscar o corpo e o enterraram. Depois, foram contar tudo a Jesus. João Batista teve a coragem de denunciar um pecado. Não te é permitido tê-la por esposa. É a família. Eu falava que hoje, dia 1º de agosto, nós começamos o mês vocacional. Claro, o primeiro domingo, amanhã, dia do padre. Depois, nós estamos em plena novena, dia dos pais. Depois, nós teremos Assunção de Nossa Senhora, dia dos religiosos, religiosas. Depois, teremos dia do catequista, do povo de Deus. Então, por que não, hoje, dia 1º de agosto, dizer: eu e minha casa serviremos ao Senhor? Sobe o som, sacristão, mês vocacional. Que minha casa seja um celeiro de vocações. que eu e minha casa possamos servir ao Senhor. Eu te consagro o meu lar. Seja bem-vindo, pode entrar, Senhor. Eu te consagro o meu lar. Seja bem-vindo, pode entrar.

0: dizendo: diga, na minha casa, eu e minha casa serviremos ao Senhor. Nós aceitamos a palavra do Senhor, nós queremos viver os princípios do Senhor. Faze, Senhor, que esse pacto aconteça. Eu quero ir para o céu, mas quero levar minha família também. Diga isso. Eu quero ir para o céu, Senhor. Jesus, eu quero ir para o céu, mas eu quero levar minha família para o céu também. Vou rezar, vou perdoar e vou clamar aos céus. Eu e minha casa serviremos ao Senhor. Diga quanto necessário for. Sagrada Família de Nazaré, minha família vossa é. Sagrada Família de Nazaré, minha família vossa é. Lembre-se do evangelho que acabamos de proclamar. Quando a mentira, a falsidade, o adultério entra a morte. O evangelho fala que era dia do aniversário de Herodes, o momento de celebrar a vida, e terminou numa celebração da morte. Senhor, que na minha casa se celebre a vida, que se celebre a obediência, este pacto contigo, Senhor. Eu e minha casa serviremos ao Senhor. E que a família seja uma sementeira de vocações. Que a família possa ser um lugar da vida cristã, uma igreja doméstica. Que na minha casa todos nós obedeçamos a Deus, seguindo a Deus. Diante do Rei vou proclamar que eu e minha família, lá no céu, queremos morar. Sagrada Família de Nazaré, minha família vossa é. Por isso, qual o nome do padre da sua paróquia? Escreva num papelzinho. Durante o programa, nós vamos fazer oração pelas vocações, abrindo o mês vocacional, e vamos fazer uma oração pelos padres da sua paróquia. Vou para o intervalo, nós voltamos com partilha de vida, leitura orante e momentos fortes de oração. Chame teu amigo, tua amiga. Volte comigo, nós voltamos já.
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0: 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Atenção, Estados Unidos, estou chegando. 15 e 16, em Hudson, Massachusetts, e dia 22 de agosto, em Delhan, Nova Jersey. Odisseia, que a paz de Jesus esteja com você. Bom dia.
1: Bom dia, Padre Reginaldo. Um prazer conversar com o senhor.
0: Prazer todo meu, querida. Você fala de onde?
1: Eu falo de Campos do Goitacazes, um bairro chamado Tocos.
0: No Rio de Janeiro, né?
1: É, estado do Rio de Janeiro, mas eu sou natural do Espírito Santo.
0: Tá certo.
1: Meus irmãos moram tudo lá.
0: Como que você me acompanha ali em Campos dos Goitacazes?
1: Eu acompanho às vezes pelo Facebook e às vezes pelo YouTube.
0: Tá.
1: Eu acompanho o senhor todos os dias.
0: Que maravilha,
1: na
0: filha.
1: Na leitura orante.
0: Que bom.
1: Eu devo evangelizar de meio-dia.
0: Opa!
1: É muito bom, adoro.
0: Que bom, querida, muito obrigado. E diga lá, minha filha.
1: É, padre, eu tenho um testemunho para dar ao senhor.
0: Agora, para todo mundo.
1: É, para todo que estiver acompanhando o senhor, né?
0: Isso.
1: Eu fui casada com um homem que morava aqui nessa cidade, né? Nós conhecemos no Rio de Janeiro. Aí eu engravidei. Ele me largou lá no Rio de Janeiro sozinho com a bebê e veio embora para a terra dele.
0: Misericórdia.
1: Mas o Jesus me sustentou. Muitas pessoas queriam apanhar ela, mas eu não dei. Eu passei um aperto, perrengue, passei fome.
0: Imagina.
1: Mas Jesus me sustentou.
0: Sim.
1: E hoje ela está com 47 anos.
0: Amém.
1: Aí daqui eu tive outro filho. Aí no terceiro, meu terceiro filho nasceu com problema, com paralisia cerebral. E ele cresceu um homem, não falava, não andava.
0: Sim.
1: Mas eu sempre ali, com amor, dedicação, paciência.
0: Amém.
1: Eu cuidava dele, cuidei dele até os 30 anos.
0: Sim.
1: Foi a data que Deus programou para ele morrer.
0: Sim.
1: No mês 11 de agosto de 2011, Jesus já levou ele.
0: Meus sentimentos.
1: Mas eu fiquei assim com meu coração aliviado. Porque tudo que eu pude fazer por ele, Deus ficou do meu lado, me ajudando.
0: Amém.
1: Me orientando. E tudo era fácil.
0: Que bonito.
1: Aí,
0: isso.
1: Como eu acompanho muito o padre aqui da minha igreja, que Nossa Senhora da Penha, aí eu fui conversar com ele sobre a morte dele. Ele disse que a morte não é o fim, é o começo de uma nova vida.
0: Isto, é a fé na ressurreição.
1: Aí eu fui me alimentando daquelas palavras, sabe? E continuei vivendo. Eu sou da igreja. Eu
0: que bom.
1: Faço a parte do acolhimento.
0: Parabéns.
1: Entendeu? Eu não falto a missa de domingo. Estou sempre lá.
0: Parabéns por ser
1: acolhida. Aí quando foi
0: acolhida.
1: em 2020, meu marido adoeceu. Por tudo que ele fez por mim, pelas maldades, que ele era um homem muito rude, muito ruim.
0: Sério?
1: Mas eu não desisti. Muitas pessoas diziam assim: vai embora, mulher, larga esse homem, porque eu não posso. Como é que eu vou pra rua com meu filho?
0: Entendi.
1: Não, eu tenho que ficar aqui suportando, porque Jesus está do meu lado, ele nunca me abandonou.
0: Certo.
1: Aí em 2020 meu marido adoeceu, vomitando sangue. Aí quando foi em 2024, ele faleceu. Aí fez 2 anos.
0: Certo.
1: E é assim, né? A gente continua levando a vida.
0: Uma vida
1: porque
0: sustentada.
1: Porque a morte não é o final, padre. A morte é o recomeço de uma nova vida.
0: É verdade.
1: Porque estão vivos nos nossos corações.
0: Verdade. Estão vivos junto com Jesus Cristo ressuscitado. O seu testemunho
1: Jesus, aí eu sempre dizia assim: como é que você carrega essa cruz? Nós não carregamos cruz, não. É uma missão que Deus dá para nós.
0: Isso.
1: Para ver até onde vai a nossa fé.
0: Que testemunho forte o seu, hein?
1: A minha fé é longa ali, Jesus. Jesus sempre me sustentou.
0: Amém.
1: E me sustenta até hoje.
0: Tá certo.
1: Jamais, se alguém precisar de mim, eu sou uma pessoa idosa, eu tenho 66 anos, mas eu me sinto fortalecida pelo amor e a fé que eu tenho em Deus, que tudo que eu peço a Ele, Ele me dá.
0: Tá certo.
1: Depois que eles faleceram, eu fiquei doente.
0: Entendi.
1: Muitas dores reumáticas.
0: Tá certo.
1: Mas e toda vez que eu assisto o Senhor no YouTube, eu boto um copo d'água.
0: Que bom.
1: Aí depois que o Senhor abençoa aquela água, eu bebo.
0: Tá,
1: e o Senhor acredita que minhas dores sumiu? Eu não tenho mais dores.
0: Amém. Graça recebida, graça testemunhada, não é, Odisseia?
1: É, graça testemunhada. Isso eu não sabe a honra e glória que eu estou, o prazer de falar com o Senhor.
0: Prazer todo meu.
1: Foi pela primeira vez.
0: Que bom, filha.
1: Foi a primeira vez que eu consegui falar com o Senhor.
0: Obrigado.
1: Porque Jesus alimenta a gente com a nossa fé, né? A pessoa não precisa ter medo.
0: Claro.
1: Se a pessoa da família está doente, está internada e sabe que não tem mais jeito, deixa Jesus descansar ela.
0: Que Jesus das Santas Chagas faça o melhor, né? Odisseia, como é que é o nome do padre? Qual o nome do padre da sua paróquia? Padre o quê?
1: É, Padre Júlio.
0: Júnior?
1: É, Padre Júlio, o nome dele.
0: Tá
1: aqui
0: certo.
1: É Dissipento, o nome
0: Que Deus abençoe. Que Deus abençoe Odisseia, de Campos dos Goitacazes, Rio de Janeiro. Uma história, você percebeu, sustentada em Deus. Você viu todas as dificuldades, todas as provações, e ela diz: não é cruz, é missão. Bonito. É só uma pessoa de fé que pode dizer isso. Acompanha pelo YouTube, redes sociais, em Campos, a diocese, Dom Roberto Francisco Ferreira Paz. Escute esse testemunho, por favor.
2: Então, eu estou em tratamento de câncer, já retirei tumor na mama, retirei na cabeça. E eu sei que o que está me mantendo de pé é Jesus das Santas Chagas.
0: Amém.
2: Eu rezo todo dia o terço de Jesus das Santas Chagas. Passo água benta. Eu estou passando bem. Graças a Deus, Nossa Senhora e Jesus das Santas Chagas. Graça alcançada. É graça testemunhada. Eu sei que vou ficar bem, vou ficar curada. Toco o sino, sacristão.
0: Louvado seja Deus, filha. Mais uma mulher ali, ó, testemunhando a vida sustentada em Deus. Que Jesus das Santas Chagas te dê a cura deste câncer e te sustente nos momentos difíceis. 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Eu volto com a leitura orante, volte comigo.
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1: Lá vem vindo a palavra de Deus, vem falar do meu povo e do céu.
0: 1 Coríntios, capítulo 15, versículo 35 seguintes. Vamos contextualizar, porque tem gente que só está acompanhando hoje. Dentro das temáticas, porque existem vários temas de 1 Coríntios. Ele já falou muita coisa. Conselho para os casais, conselhos para os solteiros, depois falou sobre o Espírito Santo, depois falou sobre os grupos, como fazer a questão dos irmãos, problema, uso do corpo, depois falou os dons do Espírito Santo. E agora ele está falando sobre a ressurreição de Cristo. E nesses últimos dias, você ouviu sobre, primeiro, a ressurreição. A ressurreição de quem? Daquele que foi o primeiro. Cristo ressuscitou. Esse é o ponto de partida. Depois, ontem, sobre a nossa ressurreição. Mas ele ainda vai explicar algo que você é importante compreender. A ressurreição do corpo. Como será isso? Inclusive, estamos em leitura orante. Se escutou a filha de Deus dizer: eu acredito na ressurreição. Eu acredito. E foi o que confortou ela quando o filho morreu, o marido depois, quando o padre disse: a morte não é o fim, é o começo de uma nova vida. Então vamos lá. Capítulo 15, versículo 35. Mas alguém perguntará: como é que os corpos são ressuscitados? Você teve já essa dúvida? Alguém já perguntou para você? Vamos tentar entender a partir de Paulo. Que tipo de corpo eles vão ter? Seu tolo. Tá aqui, ó, não sou eu que estou falando isso não. Seu tolo. Quando você semeia uma semente na terra, ela só brota se morrer. E o que foi semeado é apenas uma semente. Talvez um grão de trigo, outra semente qualquer, e não o corpo já formado na planta que vai crescer. Aqui tem um princípio. Paulo era muito culto. Tem um princípio de Aristóteles: ato e potência. Se planta a semente, na semente já está o ato. O que vai ser é a potência. Deus dá a essa semente o corpo que Ele quer e dá a cada semente um corpo próprio. A carne dos seres vivos não é toda do mesmo tipo. Os seres humanos têm um tipo de carne, os animais outros, pássaros outros, peixes ainda outro. Há também corpos do céu, corpos da terra. Existe o tipo de beleza que pertence aos corpos celestes. Os seres celestiais também são corpos. Os anjos. Há outro que pertence ao corpo terrestre. Somos nós. O sol tem seu próprio brilho. Ele vai falando. A lua, outro brilho. As estrelas têm brilho diferente. Pois, será assim, depois de ter feito todo esse introito, que Paulo é um homem culto, volto a te dizer, de formação helênica, formado aos pés do grande Gamaliel, quando os mortos ressuscitarem, quando o corpo é sepultado, ele é corpo mortal. Mas quando for ressuscitado, será imortal. Quando ele é sepultado, é feio e fraco. Mas quando for ressuscitado, será bonito e forte. Você sabia disso? Sabia? Ora, está na Bíblia, estou lendo agora. Quando um corpo é enterrado, é mortal. Depois se tornará imortal. Quando enterrado, é feio e fraco. Depois vai ser bonito e forte. Quando é sepultado, um corpo material, mas quando for ressuscitado, será um corpo espiritual. Ah, entendi. Lembre de Jesus Cristo. Lembre do corpo de Jesus Cristo. Ele era um fantasma? Não. Mas ele comia. Mas ao mesmo tempo ele passava pela parede. Então nós não estamos falando, porque nós estamos aqui na Terra presos a três categorias: espaço, tempo e forma. Depois da morte, nós não teremos mais essas três categorias: espaço, tempo e forma. É o corpo espiritual. E Paulo continua dizendo: é claro que existe o corpo material, então tem que haver também um corpo espiritual. Adão, primeiro homem, foi criado como ser vivo. Mas o último Adão, Jesus Cristo, é o espírito que dá vida. Não é o espiritual que vem primeiro, mas sim o material. O primeiro homem foi feito do pó da terra, o segundo veio do céu, Jesus Cristo. O que pertence à terra são aquele que foi dado ao pó da terra. O que pertence ao céu são aquele que veio do céu. Escutem bem esse segredo. Nem todos vão morrer, mas todos nós vamos ser transformados num instante. Num abrir e fechar dos olhos, quando tocar a última trombeta. Ele tocará os mortos, serão ressuscitados como seres imortais. E todos nós seremos transformados. Escutou isso? Seres imortais. Seremos transformados. Quando o Senhor voltar, quando a trombeta tocar, o corpo mortal precisa se vestir. Como é que o corpo imortal? Assim, quando esse corpo mortal se vestir com o que é imortal, e esse corpo que morre se vestir com o que não pode morrer, então acontecerá o que a Escritura disse: onde está a morte, a tua vitória? Onde está a morte, o seu poder de ferir? O que dá à morte o poder de ferir é o pecado. E que dá ao pecado o poder de ferir é a lei. Mas agradeçamos a Deus que nos dá vitória por meio de nosso Senhor Jesus Cristo. Portanto, queridos irmãos, continuem firmes. Continuem ocupados no trabalho do Senhor. Pois vocês sabem que todo o seu esforço neste trabalho traz proveito. Eu vou para o intervalo e volto comentando. Volte comigo.
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0: Então, como será a ressurreição do corpo? Hoje vivemos o corpo mortal. Na ressurreição, um corpo glorioso, como Jesus. Um corpo espiritual. Se lembra de um fato, para você lembrar, importante, que criaram uma casuística para Jesus. Se há ressurreição dos mortos, diz a lei que uma mulher que casou com um homem não teve filhos e tiver irmãos, ela deve casar com esse irmão até ter filhos. Um homem tinha 7 irmãos. A mulher casou com o primeiro, não teve filho, com o segundo, terceiro, quarto, quinto, sexto, sete, não teve filhos. Perguntaram os saduceus, a quem essa mulher pertencerá no reino dos céus? Jesus disse, vocês não entenderam nada. Lá ninguém vai se dar em casamento, é um corpo glorioso, ninguém pertence a ninguém. Portanto, nós rezamos no credo. Creio na ressurreição da carne, creio na vida eterna. Nós temos todo respeito, porque temos respeito com o corpo. Porque enterramos o corpo, ou mesmo que seja incinerado, é permitido hoje. Mas não se pode jogar na natureza, não se pode jogar, sabia disso? Não pega cinza e coloca numa joia, não pega cinza e joga no mar, nas montanhas, porque nós acreditamos na ressurreição do corpo. Como será? Diferente do que é. Glorioso, mas nós cremos. Escute esse testemunho.
1: Padre, eu me chamo Isabela Lorena, sou de Juazeiro do Norte. Eu já dei um testemunho aqui, que foi até o cordãozinho de São Pio, onde eu consegui retirar minha pulseira eletrônica. Ainda espero por julgamento.
0: Olha aí.
1: Mas eu creio em Jesus das Santas Chagas, que não vai dar em nada, porque eu fui presa de laranja nessa. E o meu testemunho, padre, hoje, é que minha vida nunca foi fácil. Eu vim de uma família que algumas pessoas têm boas condições, outras não, caem na vida errada. Mas hoje o meu testemunho é que desde 16 anos de idade, eu dei trabalho à minha mãe, eu me arrependo de ter escolhido a vida errada, não tirei nenhum lucro dela, e sim, eu me arrependo amargamente. Hoje eu tenho 30 anos, com 18 anos eu comecei a usar droga, e eu vim parar de usar droga no ano retrasado, com 28 anos de idade.
0: Puxa,
1: padre, eu estou limpa de bebida e de droga. Meu
0: louvado
1: Deus, eu não acredito que eu consegui. Eu venci essa batalha todo dia. Eu pedi a Deus para Ele me dar força para conseguir. E hoje eu tô dando meu testemunho, padre. Já tem mais ou menos uns 8 meses para 9 meses que eu não bebo mais.
0: Deus,
1: eu não
0: louvado.
1: Uso mais droga. Não sinto nem um pouco de vontade. Não sinto mais vontade de estar na rua, padre. É uma bênção para mim. Uma bênção, muito obrigada. Eu tenho muito a agradecer a Deus. É uma vitória que eu estou dando na minha vida.
0: Amém.
1: Gratidão a Deus também, ao Senhor, porque graça alcançada é graça testemunhada. E toca o sino, sacristão. Toca o sino, porque para mim é uma vitória.
0: Eu imagino. Me alegro com você, Isabela. Louvado seja Deus, que você tomou consciência e tudo começou a ser transformado na tua vida. Louvado seja Deus, porque você mesmo usou a palavra, estou limpa. E que, acredite, Deus que começou essa obra não para pela metade. Deus abençoe você. Isabela de Juazeiro do Norte, testemunho fortíssimo. TV Evangelizar lá, canal aberto, 39.1. Também nos transmite a rádio Padre Cícero FM, o bispo Dom Magnus Henrique Lopes, da diocese de Crato. Nilda, que a paz de Jesus esteja com você, Nilda.
2: Oi, padre. A benção.
0: Deus
2: bom
0: abençoe.
2: Dia.
0: Bom dia. Você fala de onde, Nilda?
2: Eu falo de Joinville, Santa Catarina.
0: Minha saudação a Joinville. Como que você me acompanha?
2: Eu acompanho pelo canal Evangelizar.
0: Tá certo. Canal aberto, 49.1. Antes de você continuar, como é que é o nome do padre da sua paróquia? Daqui a pouco nós vamos rezar pelos padres.
2: Padre Wagner.
0: Padre Wagner. Continua, filho, o que você quer falar?
2: Eu estava querendo oração para meus pais que já faleceram há mais de 20 anos. E E para minhas irmãs também, que é para a saúde, né? Porque elas se encontram doentes. Aí eu queria pedir oração.
0: Então vamos falar o nome dos pais, por favor.
2: Meu pai chama-se Carli. Frederico.
0: Carli?
2: Carli, com Y.
0: Tá.
2: E minha mãe, Dulcinéia Mendes.
0: Tá. Anotei. E as suas irmãs?
2: Eu tenho outras irmãs, né? Mas as que eu estou pedindo a oração é para a Georgina, que está acometida de câncer no estômago. E para minha irmã Zilmar, que tem ferida nas pernas, varicose, já há mais de 30 anos que ela tem essas feridas.
0: Tá certo. Anotei. E que Deus abençoe você também, Nilda.
2: Eu também preciso bastante.
0: Tá bom.
2: Preciso mesmo, porque eu tô também... Acabei de fazer uma cirurgia no ombro.
0: Sim.
2: E tô tendo um problema com o meu pedido, né, de incapacidade também, né, INSS.
0: Vamos colocar diante do Senhor. Deus abençoe Nilda de Joinville, Santa Catarina, TV Evangelizar, canal 49.1, Arca da Aliança FM, Dom Francisco Carlos Bach, arcebispo de Joinville. Querido povo de Deus, daqui a pouco, prepare, se você até tem uma foto do padre da sua paróquia, pegue, anote o nome do padre, nós vamos rezar por eles e rezar por todas as vocações, abrindo o mês vocacional. Quero insistir que o mês de agosto é mês vocacional e significa que vamos contemplar todas as vocações. Em virtude de São João Maria Vianney, se celebra o primeiro domingo, dia do padre. Depois, nós estamos em plena novena dos pais, inclusive hoje é o terceiro dia. Depois, a Assunção de Nossa Senhora, a vocação à vida religiosa. Depois, dia do catequista, do leigo. Portanto, todas as vocações. Mas hoje é dia de Santo Afonso Maria Ligório. Ele nasceu em Nápoles, na Itália, e filho de pais cristãos, ricos, nobres, teve condições de estudar. Com 16 anos, já era doutor em direito civil eclesiástico. Entretanto, após anos de profissão, ele tomou uma decisão: abandonar tudo e seguir a vida religiosa. O pai não aceitou, evidentemente, mas Afonso renunciou à herança e todos os títulos. Assim, foi ordenado sacerdote aos 30 anos de idade. Decidiu deixar Nápoles e fundou a Congregação do Santíssimo Redentor. Ele viajou quase todo o sul da Itália, pregando a palavra de Deus e a profunda devoção a Maria. Santo Afonso Maria Ligório, profundamente mariano, morreu com 66 anos e, aos 66 anos foi nomeado bispo e depois renunciou. Faleceu com 91 anos, e deixou 120 livros e tratados: Teologia Moral, Glórias de Maria, Vida do Santíssimo Sacramento, Tratado de Oração, e é proclamado doutor da Igreja. Santo Afonso Maria Ligório, rogai por nós. Vou para o intervalo, mas voltando, vamos rezar pelos padres. Vamos rezar a oração abrindo o mês vocacional. Voltando, vamos fazer a novena da Sagrada Família e rezar pelos pais. Volte comigo, voltamos já.
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0: Hoje, 1º de agosto, muitos aniversários de rádio. Agora FM de Aratuba, Ceará. Agora FM Russa, Ceará. Alvorada FM Luz, Minas Gerais. América FM de Uberlândia, Minas Gerais. Antena Jovem FM Trajano de Moraes, Rio de Janeiro. Associativa FM Jurema, Pernambuco. Colmeia News FM Campo Mourão, Paraná. Difusora FM Ubiratã, Paraná. Espinharas FM Patos, Paraíba. Princesa do Capibaribe FM Limoeiro, Pernambuco. Saldanha FM Saldanha Marinho, Rio Grande do Sul. Terra FM São Félix de Minas, Minas Gerais. De Ferrari, Nova Hamburgo, Rio Grande do Sul, Box Brasil Play, Porto Alegre, Rio Grande do Sul, Brisa Play, Pereiro, Ceará. E hoje é aniversário do meu sobrinho, Giacomo Manzotti, que carinhosamente chamamos de Jaquinho. Que Deus abençoe com todas as graças e bênçãos do céu, Giacomo. E amanhã, aniversário, Águas do Pantanal FM, Rio Verde de Mato Grosso, Mato Grosso do Sul, Cidade FM Perdigão, Minas Gerais, FM Cornélio Procópio, Paraná, Itapuá FM Vinhema, Mato Grosso do Sul, Rainha da Paz FM Cornélio Procópio, Paraná, Sinal FM Aracati, Ceará, Infolog São Vicente, São Paulo. E agora, convido você a fazer comigo esta oração por todas as vocações. Ainda teremos a oração pelo padre da sua paróquia. Senhor da messe e pastor do rebanho, faz ressoar em nossos ouvidos teu forte e suave convite. Vem e segue-me. Derrama sobre nós o teu espírito e que nos dê sabedoria para ver o caminho e generosidade para ouvir tua voz. Senhor, que a messe não se perca por falta de operários. Desperta as nossas comunidades para a missão. Ensina a nossa vida a ser serviço. Fortalece os que querem dedicar-se ao reino na vida consagrada e religiosa. Senhor, que o rebanho não pereça por falta de pastores. Sustenta a fidelidade dos bispos, padres e ministros. Dá perseverança aos seminaristas. Desperta no coração dos jovens o ministério pastoral na tua igreja. Senhor da messe, pastor do rebanho, chama para o serviço o teu povo. Maria, mãe da igreja, modelos dos servidores do evangelho, ajuda-nos a responder sim. Amém. E agora, convido você a rezar uma Ave Maria pelo padre da sua paróquia. E digo assim: se hoje você puder, ou amanhã, depois da missa, dê um abraço no sacerdote. Leve um mimo, um cartão, e diga: rezei pelo senhor, ou diga: obrigado pelo seu sim. Rezemos pelos padres. Ave Maria, cheia de graça, o Senhor é convosco. Bendita sois vós entre as mulheres, e bendito é o fruto do vosso ventre, Jesus. Santa Maria, Mãe de Deus, rogai por nós, pecadores, agora e na hora de nossa morte. Amém. E se quiser e puder, diga ao padre da sua paróquia que eu, padre Reginaldo, mandei um abraço. Que Deus os abençoe. E juntos, a novena da Sagrada Família e oração pelos pais.
1: Jesus, Maria e José,
0: terceiro dia.
1: Minha família, vossa é.
0: Sagrada Família de Nazaré, coloco-me em oração por todas as famílias. E clamo que as famílias aqui na terra tenham o discernimento necessário para fugir de todas as ciladas dos Herodes de hoje. Como fizeste na Gruta de Belém, na fuga para o Egito. Jesus, Maria, José, eu coloco como intenção especial os pais aqui na terra. Diga o nome do seu pai. Que o Pai do Céu nos concedeu como pai biológico. Diga o nome do seu pai, vivo ou falecido, não importa. Aos falecidos, peço descanso eterno. Dai-lhes, Senhor, o descanso eterno, e a luz perpétua os ilumine. Descanse em paz. Amém. aos pais vivos. Seu pai está vivo. Dai, Senhor, saúde, paz, prosperidade. Abençoai e santificai as famílias e, de modo especial, os casais. Aperfeiçoai o amor dentro do matrimônio. Fazei com que sempre lembre o pacto nupcial e que possam a cada dia no perdão, no diálogo, na fidelidade, reavivar o amor que os une. Senhor, que o perdão seja abundante, que o amor seja constante e o diálogo uma ponte de recomeço. Afaste para longe da família vícios, brigas, discórdias, desavenças, infidelidade, enfermidade. Sagrada Família de Nazaré, santificai e protegei minha família. Sagrada Família de Nazaré, santificai e protegei minha família. Sagrada Família de Nazaré, santificai e protegei minha família. O Senhor esteja convosco, Ele está no meio de nós. Abençoai, Senhor, por intercessão de Nossa Senhora do Carmo, São Pio de Pietrelcina, a água, roupa dos enfermos, as fotos de família. Abençoai, Senhor, Pai, Filho e Espírito Santo. Amém. Não esqueça, saúde o padre da sua paróquia, valorize o padre da sua comunidade. Mês de agosto, mês das vocações, feliz Dia dos Padres. Evangelizar é preciso.

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2: 11,2.
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4: Saudações, meus irmãos e minhas irmãs que nos acompanham pelo programa Luz na Rede. Eu sou o Padre Pedro Henrique, vigário da Paróquia São Carlos Borromeu, em Lagoa da Prata. Iniciamos esse mês de agosto, o mês vocacional. É um tempo privilegiado para recordar que toda a Igreja é uma comunidade vocacional, chamada por Deus a viver a fé, a comunhão e a missão, perseverando unida na partilha do pão. Neste domingo, nós somos convidados a rezar de modo especial pelas vocações ao ministério ordenado, pelos nossos diáconos, padres e bispos. Ao mesmo tempo, acolhemos o apelo do próprio Jesus: pedi ao Senhor da Messe que envie operários para a sua Messe. Que o Senhor continue chamando homens de coração generosos, humildes e disponíveis para servir ao seu povo, anunciando o Evangelho. E o Evangelho desse 18º Domingo Comum começa com um detalhe que muitas vezes passa desapercebido aos nossos olhos. Jesus acaba de receber a notícia da morte de João Batista. Ele procura um lugar deserto. É um momento de dor, de silêncio, de luto. No entanto, quando Jesus vê a multidão, ele não se fecha em si mesmo. O Evangelho disse que ele teve compaixão. Este é o primeiro ensinamento para nós. A dor não endurece o coração de Jesus. Ao contrário, torna-o ainda mais sensível ao sofrimento dos outros. Quantas vezes, quando estamos feridos, somos tentados a nos fechar, a achar que não temos mais nada a oferecer. Jesus nos mostra outro caminho. Mesmo em meio à dor, o amor pode continuar a florescer. Os discípulos olham para a multidão e enxergam apenas um problema. Despede o povo, dizem eles. Em outras palavras, cada um cuide de si. Mas Jesus responde com uma palavra que continua ecoando ainda hoje na vida da Igreja: dai-lhes vós mesmos de comer. É uma palavra exigente. Jesus não aceita a lógica da indiferença. Ele nos convida a sermos instrumentos da sua providência. Talvez pensemos: mas eu tenho tão pouco a oferecer. E é exatamente isso que os discípulos disseram no Evangelho: temos apenas 5 pães e 2 peixes. O Evangelho, portanto, nos ensina que o milagre não começa quando temos muito. O milagre começa quando colocamos o pouco que temos a serviço dos outros. Um pouco de tempo, um gesto de escuta, uma palavra de consolo, uma visita, um pedaço de pão repartido, um perdão que nós oferecemos aos outros. Jesus nos ensina e nos alimenta para que também nós possamos nos tornar alimentos para os outros. Todos comeram e ficaram satisfeitos e ainda sobraram 12 cestos. A generosidade é sempre maior do que a nossa necessidade. Que a graça de Deus continue suscitando, meus irmãos e irmãs, no meio do povo, santas vocações. E que essa graça abençoe você e sua família, o Pai, Filho e Espírito Santo. Amém.
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3: 11:19.
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6: 11:32.
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6: 11:46.
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2: Queridos ouvintes, vamos rezar juntos a oração do Ângelus. O anjo do Senhor anunciou a Maria, e ela concebeu do Espírito Santo. Ave Maria, cheia de graça, o Senhor é convosco. Bendita sois vós entre as mulheres, e bendito é o fruto do vosso ventre, Jesus. Santa Maria, Mãe de Deus, rogai por nós, pecadores, agora e na hora de nossa morte. Amém. Eis aqui a serva do Senhor. Faça-se em mim segundo a vossa palavra. Ave Maria, cheia de graça, o Senhor é convosco. Bendita sois vós entre as mulheres, e bendito é o fruto do vosso ventre, Jesus. Santa Maria, Mãe de Deus, rogai por nós, pecadores, agora e na hora de nossa morte. Amém. E o Verbo se fez carne e habitou entre nós. Ave Maria, cheia de graça, o Senhor é convosco. Bendita sois vós entre as mulheres, e bendito é o fruto do vosso ventre, Jesus. Santa Maria, Mãe de Deus, rogai por nós, pecadores, agora e na hora de nossa morte. Amém. Rogai por nós, Santa Mãe de Deus, para que sejamos dignos das promessas de Cristo. Oremos. Infundi, Senhor, em nossas almas a vossa graça, para que nós que conhecemos, pela anunciação do anjo, a encarnação de Jesus Cristo, vosso Filho, cheguemos por sua paixão e cruz à glória da ressurreição. Pelo mesmo Cristo e Senhor nosso. Amém. Que o Senhor esteja contigo e a bênção de Deus Todo-Poderoso, Pai, Filho e Espírito Santo. Amém.
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9: Meio-dia e cinco.
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11: Alô, saudade matadeira, que eu tava doces, minha gente, aqui no Top 20 Sertanejo. Acabou a saudade, acabou a espera. O nosso programa está começando com as 20 sertanejas mais tocadas da semana. Só as tops pra você. De onde você estiver, obrigada pelo carinho da sua sintonia, da sua conexão aqui com a melhor estação. Eu, Dani Quadros, sempre muito feliz, com o coração vibrando, gratidão por você estar sempre acompanhando aqui a seleção das melhores músicas, as mais pedidas, as mais tocadas, as mais dançadas, as mais cantadas. E a gente vai começar com Luan Santana. Eu sempre digo que eu sou suspeita porque eu sou muito fã. Na 20ª posição vem essa música que ele fez pra mim. É, a menina do olho marrom. Olho marrom.
10: 20ª posição.

0: 18ª posição.
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1: Primeira sequência de hoje no Top 20 Sertanejo, Júnior e César, Cheiro de Culpado. Na 17ª posição, Matheus e Cauã com Lauana Prado, Admita. Foi a nossa 18ª posição. Felipe Araújo, Estranho de Novo, ficou em 19º. E Luan Santana abriu o programa hoje em 20º lugar com Olho Marrom. Só as tops, só as melhores pra você. Foi só o nosso primeiro bloco, hein? Aguenta aí, após o intervalo tem muito mais.
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10: Meio-dia e 19.
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1: De volta, Top 20 Sertanejo. Agora é hora de aumentar o volume, de arrastar o sofá, de puxar sua prenda pra dançar com a gente aqui, ó. Peão todo tatuado. Geninho com Mariana Fagundes em 16º.
2: 16ª posição.
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1: Murilo Huff na sequência do Top 20 Sertanejo em 13º lugar, Saudade Estranha. Diego Vitor Hugo, Tubarões. Foi a nossa 14ª colocada. Panda, Eu Te Seguro, ficou em 15º. E Peão Todo Tatuado foi a 16ª posição, de Geninho e Mariana Fagundes. É, essa música aí tem que ir subindo posições, né, gente? Porque o música aqui viralizou, né, nas rádios de todo o Brasil, nas plataformas digitais e principalmente nas redes sociais. O que tem de vídeo, né? Um mais legal que o outro aí com essa música. Inclusive, o Daniel fez show com a Mariana Fagundes. Vocês lembram que ele recebeu ela na casa dele, naquele programa de TV e tal? E aí ele cantou essa música junto com ela e virou meio que uma polêmica nas redes sociais. Muita gente criticando que não é o estilo do Daniel, que não combinava com ele. E por outro lado, muita gente admirando, porque vamos combinar, a voz de Daniel canta qualquer coisa, né, gente? Tudo fica lindo na voz daquele homem. E essa música, que é super divertida, gostosa, animada, que é tudo que o brasileiro gosta e precisa, né? Ficou top demais. Eu, ó, aplaudo, Daniel. Vamos pro break, gente. Já já a gente volta com mais da melhor sequência da semana.
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6: Meio-dia e 33.
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11: O nosso embaixador não pode faltar na sequência do Top 20 Sertanejo. Em 12º lugar, você ouve Bala Alojada.
12: 12ª posição.

0: Abriu e fechou a sequência. Gustavo Lima no Top 20 Sertanejo. Retrovisor em 9º lugar. Ana Castela ficou em 10º, É Que Eu Não Te Esqueci. Cleiton e Romário com Zé Neto e Cristiano, Não Namora, foi a 11ª. E Gustavo Lima ficou em 12º com Bala Alojada. E a Aninha, gente, que teve aqui nessa sequência, ela fez um gesto tão lindo. Olha, essa menina é demais. Ela é grande demais, tão nova. E é uma estrela da maior grandeza, né? Ela fez um gesto de respeito durante a gravação do novo DVD da Paula Fernandes. Ela não colocou o chapéu de boiadeira. Por quê? Que faz parte do figurino dela? Como assim ela não usou o chapéu? O que que acontece? Ela disse que o brilho e o destaque eram da Paula Fernandes, porque a Paula também usa o chapéu, né? Tem as imagens lá do DVD, a Paula usando um figurino todo preto, chapéu também preto, e a Ana ao lado, com um penteado super lindo, cabelo comprido, solto, e um vestido de couro marrom, coisa mais linda. Não, elas são duas beldades, né? E aí, a Ana, então, deixou de usar o seu chapéu, reconhecendo a Paula Fernandes como uma das maiores referências e pioneiras do sertanejo feminino, né? Coisa linda demais, exemplo! Bora pro break, a gente volta já com o Top 20!
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5: Meio-dia e 49.
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8: O melhor programa da semana tá de volta agora com Danilo e Davi na oitava posição. Não mexe nas minhas gavetas.
7: Oitava.

0: Zezé de Camargo, quinta posição do Top 20 Sertanejo de hoje, Irmão da Lua, Amigo das Estrelas. Felipe e Rodrigo ficaram em sexto com Ignora. Kleber e Cauã em sétimo, Mil Adjetivos. E Danilo e Davi em oitavo com Não Mexe Nas Minhas Gavetas. E uma notícia boa, gente, Felipe Araújo, que esteve já na nossa sequência aqui de hoje do Top 20 Sertanejo, casou, oficializou a união com a Lara Prado no civil. Olha que coisa mais linda, gente. Deus ama casamentos, viu? Então não deixem de sonhar aí com a oficialização do seu relacionamento, viu? Só progresso, só coisa boa, só bênçãos para Felipe Araújo. Vamos pro break e a gente volta já com a nossa última sequência de hoje. Não perca!
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0: Já voltamos a falar de futebol. A vida do Cruzeiro não foi nada fácil ontem à noite. O camisa 10 do Cruzeiro foi o responsável por marcar o belo e solitário gol que deu a vitória por 1-0 do Cabuloso sobre o Coritiba no Couto Pereira, em jogo válido pela 21ª rodada do Brasileirão. Com resultado, o Cruzeiro se reabilita após a derrota em casa para o Botafogo na rodada passada e chega ao 7º lugar da tabela, com 30 pontos conquistados. Por outro lado, o Coxo está na 11ª posição, com 27 pontos até aqui. Daqui a pouco, tem mais destaques do esporte.
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12: Voltamos com o Top 20 Sertanejo. Que bom ter você com a gente, curtindo as melhores da semana. Agora tem Diego e Vitor Hugo em quarto lugar, com Beijei a Cura.
13: Quarta posição.

terceira posição. Terceira posição.

0: Ricardo Costa, mais uma vez em primeiro lugar do Top 20 Sertanejo. Imagina eu! Simone Mendes ficou em segundo, Direitos Iguais. Zé Neto e Cristiano em terceiro, Cadeira Cativa. E Diego Vitor Hugo em quarto, com Beijei a Cura. Muito obrigada pelo carinho da sua companhia. Uma ótima semana pra você. E a mensagem é: trabalhe com dedicação, sonhe com determinação e conquiste com paixão. Fique bem, fique em paz. Até mais!
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2: 1:19.
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Muito bem, cowgirls e cowboys, tá começando por aqui mais uma super edição do Vibe Sertaneja. Eu sou o Gil Godoy e a partir de agora sim a parada é comigo, viu? Esse programa que é 100% sertanejo, desde o sertanejo raiz, desde o sertanejo clássico até os modão de hoje em dia, viu? Até o universitário. A partir de agora nossa arena tá pronta pra você, pra desfilar só com música sertaneja, né? Pra galera que curte uma festa agro, chega mais aí, fique super à vontade, tá? Você pode e deve participar pelo pedidomusical.com.br. Por aqui o fim de semana começou. Sim, é sexta-feira, 31 de julho de 2026. Bora encerrar esse mês com categoria? Com clima lá em cima? Então simbora com o Gil Godoy. Jorge e Matheus Abismo, o Vibe Sertaneja começou!

0: Encerrando assim já o primeiro bloco do Vibe, a melhor vibe do seu rádio, sempre, claro, sertaneja, Jads e Jadson, primeiros erros, razões e emoções, o famoso pupurri, pra encerrar o primeiro bloco.
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8: 1h35.
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De volta por aqui com Vibe Sertaneja. E aí, gente? Pelo visto, ele está de novo à fé. Sim, o cantor Zé Felipe. Quem que é o novo à fé de Zé Felipe, hein, gente? Você tá sabendo quem é? Hã? Não tá sabendo. Gil Godoy te conta, meu querido. Sim, o nome dela, Juca. Lara Juca é o nome da mocinha. Pois é, ele foi visto aos beijos com essa moça. Pra você que não sabe, essa moça é ex do cantor Orochi. É, a própria. Bom, Poliana Rocha, de 49 anos, né, abriu uma caixinha de perguntas no Instagram no último domingo e respondeu a um seguidor que quis saber o que ela achava da fase de solteiro de Zé Felipe. A interação surgiu horas depois, o cantor repercutiu nas redes sociais ao ser visto aos beijos com essa influenciadora de 23 anos, né, em um after no Rio de Janeiro. Ao responder a pergunta, Poliana demonstrou tranquilidade sobre a nova fase do sertanejo. Todo filho cresce, segue o próprio caminho e tem o direito de viver cada fase da sua vida. O que traz paz ao coração de uma mãe é saber que ele sempre honrou os compromissos que assumiu e respeitou quem esteve ao lado dele. Ah, que bonitinha, né? A declaração da influenciadora acontece após Zé Felipe ser visto em clima de romance com Lara Juca. Antes dos registros do after ganharem repercussão, a influenciadora já havia mostrado nos stories do Instagram que acompanhava o show do cantor na capital fluminense. As imagens divulgadas pelo perfil Daily do Garotinho mostram Zé Felipe e Lara aos beijos durante a festa. Segundo a publicação, os dois deixaram o local discretamente pelos fundos, de mãos dadas. Entraram no mesmo carro e seguiram para um after, onde permaneceram juntos durante a noite em clima de casal. Vamos continuar acompanhando, né, para ver se isso vai render ou se foi só coisa de momento. Para você que não sabe, andou rolando uns burburinhos aí de que ele e Ana Castela estariam talvez reatando. Eu acho que depois dessas fotos, eu acho que não vai reatar mais nada, né, gente? É, Zé Felipe já tá pegando outra e é loira. Ele gosta das loiras, hein? É, Zé Felipe. Vamos continuar acompanhando. Enquanto isso, por aqui o Vibe continua rolando solto. Henrique e Juliano, efeito reverso.

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1: Tá aí pra você, fechando mais uma porteira aqui do Vibe Sertanejo com Luan Pereira. Paciência, o gigante do sertanejo passou por aqui pra deixar você mais feliz. Pra começar a fazer a sua playlist da resenha, do rolê, do finalzaço de semana que tá só começando, hein? 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
5: 1:52.

Dando sequência por aqui no Vibe Sertaneja, trazendo notícia, informação pra você e alegria, claro, né? Afinal de contas, é finalzaço de semana, ninguém tá afim de guerra com ninguém. Vamos falar de Gustavo Lima. Ele quebrou o jejum de 8 anos e voltou à TV Globo. Fez as pazes, né? Depois de mais de 8 anos longe da programação da TV Globo, Gustavo Lima voltará a aparecer na emissora durante a 71ª edição da Festa do Peão de Barretos. O sertanejo será uma das principais atrações do evento e sobe ao palco no dia 29 de agosto, no encerramento da festa, viu? Com a apresentação transmitida pelo canal. O artista também retorna ao posto de embaixador do rodeio, título que já ocupou em 2017 e 2018. A ligação de Gustavo Lima com Barretos vem de longa data. Sua estreia no tradicional evento aconteceu em 2009, quando tinha apenas 19 anos. Agora, ele assume pela terceira vez o posto de embaixador, reforçando uma parceria marcada pelo sucesso e pela identificação com o público. Em uma das edições anteriores, foi justamente durante esse período que popularizou o bordão "Respeito, embaixador". Então, para você que estava com saudade de Gustavo Lima à frente aí, né, dessa festa e de volta à TV Globo, o cara estará de volta à telinha para o seu deleite. Curtiu a informação? Espero que sim. Por aqui seguimos tocando o nosso vibe com a melhor vibe. Lauana Prado, Carro de Mensagem. Chama!

Fechando assim, mais uma porteira aqui do Vibe Sertaneja com Felipe Rodrigo. Caos de alguém. Para de ser caos, meu filho. Deixa de ser caos na vida de alguém. Seja luz, seja bênção, viu? A gente sabe que o outro nem sempre conserta. Então conserte você mesmo. Dê o primeiro passo.

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4: 12 e 7.
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Meu Deus do céu, sim, a novelinha mais sertaneja da TV Globo, das telinhas, está aí chegando ao final, meu Deus, estamos como? Com um coraçãozinho apertado. Mas o Godoy traz pra você um pouco de resumo do que vem por aí, viu? João Raul mente para agrado e termina relacionamento. Bom, a penúltima semana de Coração Acelerado vai ser marcada por uma decisão dolorosa de João Raul. Envolvida em uma investigação policial e vendo sua imagem cada vez mais desgastada, o cantor acredita que sua situação pode prejudicar a carreira de agrado e toma uma atitude inesperada ao colocar um ponto final no relacionamento dos dois. Agrado se esforça para ajudá-lo, mas encontra resistência até mesmo de Eduarda. A amizade entre as duas também é abalada quando a repercussão do caso começa a afetar a dupla. Enquanto isso, Sinara revela a Roney que Zilá teve participação na morte de Jean Carlos e a empresária passa a ser pressionada conforme novas pistas surgem. Finalmente ela vai se pega! A situação se agrava quando Verônica reaparece fazendo acusações contra Janete, obrigando a Laori e Roney a investigarem o passado da família. Ah, oh, meu Deus do céu! Pois é, então vem por aí. Término de agrado e João Raul e a Zilá estão de olho nela, viu? Curtiu? Um pouquinho só, tá? É só um petisquinho de spoiler pra você aqui no Vibe Sertaneja, que continua pegando fogo no seu finalzaço de semana, no seu inicinho de finalzaço de semana, né? Dia de tomar o suco da confusão. Por aqui seguimos com Gustavo Lima, Sofro e Não Nego. Mais um lado.

0: mais um bloco aqui do Vibe Sertaneja, especial pra você de Abre Campo, você que tá comigo por toda a grande vitória. Muito obrigada pelo carinho da sua audiência, tá? Um beijo pro João Gustavo, que já mandou mensagem aqui pro jogador, disse que tá na escuta, ligadinho. Ô, coisa boa, já tá curtindo o finalzaço de semana sem pensar nos problemas. Valeu, Gu! Encerramos super bem esse bloco aí com a galerinha, né? Com os mineirinhos, César Menotti e Fabiano Saudade. Fica aí que eu volto já com o Boteco da Ju. 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
4: 2h22.

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2: De volta por aqui, agora com esse momento delícia, né? É, depois do sonsaço que você conferiu aí na voz de Guilherme Santiago, Anjo na Terra, a gente precisa encher a barriga. Enche a barriga com coisa boa, viu? Petisquinho gostoso hoje, croquete de calabresa. Delícia, uma escolha perfeita para o happy hour, né? Bom, vem trazendo aqui para você uma super receita, anote aí. O que você vai precisar? Duas calabresas sem pele e cortadas em cubos. Quase que a voz de Godoy não sabe, porque hoje eu tô fanha. 50 gramas de manteiga, meia cebola ralada, 3 dentes de alho picados, 4 colheres de sopa de farinha de trigo, 300 ml de leite, salsinha a gosto, farinha de trigo a gosto, ovos a gosto, levemente batidos e farinha de rosca. O que você vai precisar? Reunir todos os ingredientes. Em um processador, você vai triturar a calabresa ou no mixer, onde você puder, tá? Leve uma panela ao fogo, frite a calabresa até dourar e reserve. Na mesma panela, você vai refogar a cebola e o alho na manteiga. Adicione a farinha e misture até formar uma massinha, sabe? Gradualmente, acrescente o leite e misture até formar um creme. Depois que formar esse creme, vai parecer um purezão. Você vai juntar a calabresa e vai continuar cozinhando ali em fogo baixo até formar uma massa modelável e que desgrude do fundo da panela. Junte a salsinha, misture e leve a massa para a geladeira por mais ou menos 2 horas. Pegue pequenas porções da massa, molde no formato que você quiser. Passe os croquetes na farinha de trigo, depois nos ovos e finalize na farinha panko. Frite-os em óleo quente até dourarem. Agora é só servir, pegar aquele gananá geladinho. Não precisa esperar o garçom trazer o seu petisco frio, a sua cerveja quente, não! Você mesmo vai fazer essa delícia e depois vai contar para o Godoy o que você achou. Curtiu? O croquete delícia, viu? O Boteco da Ju fica por aqui, mas a nossa programação normal continua no Vibe Sertaneja. João Carreiro, preocupa não.

0: com Zezé de Camargo e Luciano, pão de mel. Vou te dizer, eu gosto de um pãozinho de mel, viu? Ô, delícia! Muito obrigada pelo carinho da sua audiência, pra você que tá aí comendo um pão de mel, pra você que tá querendo comer outra coisa, um petisquinho, delícia!
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6: 12:37.
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0: sequência no Vibe, em especial para os cowboys e as cowgirls de plantão. Pra você que já foi pro salão hoje, já tá linda, já tá gata, já puxou o cabelo, com uma beleza, fez aquela escova, pãs, né? Pra você, amigão, que já fez a barba pra não espetar a sua amada, não parecer um ouriço cajeiro. Bom finalzaço de semana pra geral, viu? Por aqui seguimos falando da cantora sertaneja gravidíssima Lauana Prado. Sim! Ela e a influenciadora Tati Dias celebraram a marca de 1 mês de casamento. Para comemorar a data, mais do que especial, conhecida popularmente como Bodas de Beijinho, as duas usaram os perfis oficiais nas redes sociais para trocar declarações de amor nessa semana e relembrar momentos marcantes da cerimônia delas. Que bonitinhas, né? A publicação, que rapidamente ganhou repercussão entre fãs e veículos de entretenimento, reuniu fotos do casal acompanhadas de uma legenda afetiva gravada por Lauana. Em seu desabafo romântico, a artista caipira destacou a sintonia e a leveza do relacionamento desde que oficializaram a união. 1 mês do nosso sim, do nosso jeitinho e da construção diária da nossa história, ressaltou a cantora. Que lindas, né? Ah, que bonitinhas. Fica aí uma dica pra você, amigão. Tá fazendo boda de qualquer coisa, de algodão, de açúcar com a sua esposa, né? Faça uma declaração pra ela, tá? Uma dica. Se você não molha, se você não rega a plantinha do amor, ela seca e morre. Então, tá aí o exemplo de Lauana Prado comemorando, celebrando 1 mês de casamento. Bela atitude. Bom, vamos de som, né? Chacoalhando o nosso finalzaço de semana, tem Mariana e Matheus. Aqui tem saudade.
1: Aqui tem saudade, viu?
2: Aqui tem.

0: Fechando assim mais uma porteira do Vibe Sertaneja. Enquanto você tá aí, né, pensando em tomar aquela água que o passarinho não bebe. Vai com moderação, amigão. Marília Tavares, desencontro de mensagem. Cuidado com essa mensagem aí, viu? Dá uma conferida e não apaga não. Se você apagar, vai dar problema.
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6: 2h52.

0: Hora de falar de Ana Castela. Mostrou que segue firme no projeto de transformação física. É, gente, aquela boiadeira, magrinha, bonitinha, toda delicadinha, parecendo, né? Aquelas Barbies de antigamente, aquelas bonecas Barbies, né? Sempre foram magrinhas, perninhas finas de grilo, bracinho fino, né? Não eram marombadas. Então, pelo visto, como eu havia brincado desde o início, vai virar o gafanhoto marombado. Na última segunda-feira, a cantora compartilhou um vídeo dos bastidores de um treino intenso na academia e contou que mudou a estratégia dos exercícios para ganhar volume nas pernas e nos glúteos, né? Vai virar uma Virgínia Fonseca, né, querida? A sertaneja ainda divertiu os seguidores ao reclamar da sequência de exercícios e brincar com o personal trainer. Logo no início da gravação, Ana aparece pendurada de ponta cabeça em uma barra antes de iniciar a série. Pode ir? Pera aí que eu tô morrendo! Diz aos risos. Em seguida, ela encara os exercícios como cadeira extensora, agachamento livre e agachamento no Smith. Durante o treino, o personal sugere incluir o temido exercício búlgaro, conhecido por exigir bastante força e equilíbrio. A reação da cantora é imediata. Pelo amor de Deus, não, responde ela. O treinador chega a dizer que iria substituir o movimento por exercícios de membros superiores, mas logo entrega a realidade. Ela só esqueceu que quem manda aqui na academia sou eu, então toma búlgaro, com búlgaro, diz arrancando risadas da artista. Sem conseguir escapar, Ana entra na brincadeira. Não teve pra onde fugir, galera. Quem quer crescer tem que fazer búlgaro. Bom, confira aí alguns momentos nas redes sociais. Ana revelou que o principal objetivo dessa mudança, nós mudamos agora a estratégia do meu treino, porque eu quero dar volume às minhas pernas e que meu bumbumzinho cresça mais, gente, para fazer meus vídeos de arrume-se comigo, para de olhar. Brincou antes de quase perder o equilíbrio. Pra você que tá aí com uma preguiça lascada de ir pra academia, quem sabe você se inspira em Ana Castela, que antes era um gafanhotinho e agora tá virando um gafanhoto marombado. E você? Prefere Ana Castela de antes, delicadinha, magrinha, ou a Ana Castela que está virando de ombros largos e tá querendo crescer pernas e glúteo? Conta aí, enquanto isso, pra você que tá aí morrendo nessa esteira, não sabe se levanta 5 quilos no leg press ou se já coloca 100 de cara e acaba com essas pernas logo. Vai pensando aí, enquanto isso, tem Traia Véia, o lugar mais triste do mundo. Não é aqui no Vibe, não, viu?
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0: Encerrando mais um bloco por aqui com Nayara Azevedo, última vez com Cleiton e Romário. O vibe tá rolando e tá rolando quente, queimando a pontinha dos cascos. Daqui a pouquinho eu tô de volta com o último bloco. Eu vou fechar a porteira final.
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Hora de falar de Maraísa, que ficou nos cascos, viu? Ela se irritou e interrompeu o show após laser ser apontado para o rosto de Maiara. Ei, meu Deus do céu. A dupla Maiara e Maraísa protagonizou um momento de tensão durante um show na Expo Cardoso Moreira desse ano, no Rio de Janeiro, na última sexta-feira, dia 24. Maraísa interrompeu a apresentação para repreender um fã que apontava um laser vermelho diretamente para o rosto da irmã gêmea Maiara. Pode parar, pediu a cantora aos músicos, mandando a banda silenciar. Em seguida, dirigiu-se ao responsável pelo laser. Põe agora! Você não é homem? Deixa pra fazer depois que acabar a festa. Tá todo mundo se divertindo aqui, né? A reação firme rendeu aplausos e gritos de apoio da plateia. Entre as falas em defesa da dupla, uma fã chegou a gritar "Patroa!", reforçando o clima de torcida pelas sertanejas no momento do desabafo. Enquanto Maraísa tava lá nos cascos, né, repreendendo a atitude do bacanão, a Maiara foi lá pro cantinho do palco, colocou os braços pra trás do corpo, assim, e ficou na dela, sabe? Nas redes sociais, nenhuma das duas comentou o incidente com o laser. Maraísa fez questão de agradecer ao público. Expo Cardoso Moreira 2026. Que evento incrível e inesquecível. Foi uma honra imensa cantar para esse público maravilhoso. Agradecer ao público. Expo Cardoso Moreira 2026. Que evento incrível e inesquecível. Foi uma honra imensa cantar.

0: João Carreiro, nunca namore um cowboy.
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0: chegamos e encerramos ao final de mais uma super edição do Vibe. Banda Corpo e Alma, data especial com Marcos e Belucci fechando a última porteira, né? Desejando a você um excelente finalzaço de semana curta. Aproveite com moderação, tá? Tenha juízo. Até o próximo Vibe. Valeu!
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7: 3h24.
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11: Fala, meu compadre, fala, comadre. Bom final de semana pra você. E aí, tudo bem? Certinho? Ficar com a gente aqui no fim de semana pra comandar mais uma edição aqui do Coração Sertanejo. Eu sou o André Colatti, tô aqui pra todo o Brasil no seu finalzão de semana. Vamos começar, né? Aqui é pouco papo e muita música no ar. 1991, Ataíde Alexandre, Rosas e Versos.

0: Galera maravilhosa, hein?
1: Por um gole a mais, Bruno Marrone. Ainda você curtiu a Adalberto Adriano, Ninguém Pode Mudar o Caipira. E abrimos aqui o Coração Sertanejo de hoje com a Thaíde Alexandre, Rosas e Versos do ano de 1991. Você me espera aí que eu vou fazer o primeiro intervalo do dia? Ah, eu sei. Você vai me esperar aí porque tem muita música sertaneja classe A pra você no fim de semana, hein? E é o André Colatti aqui, ó, no comando desse montão de modão que o seu rádio tá trazendo. Alô, Brasil, é rapidaço. Nosso intervalo aqui, eu volto na sequência. Oh, Coração Sertanejo, vem em mim!
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2: 3:39. 91,3. 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
1: Tudo bem com você? Tudo certinho? Bom final de semana? É o André Colatti, tô junto com você aqui no fim de semana. Que gostoso, né? Fim de semana, de repente você tá descansando, tá curtindo aí com a família e com os amigos, ou você tá trabalhando. Tem gente que tá de plantão no domingão aí, no fim de semana, no sábado, domingo, tá no fim de semana trabalhando para um Brasilzão sempre pra frente. Pessoal, vamos abrindo agora o bloco aqui do Coração com 1995, Doce Pecado, Chitãozinho e Xororó.

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1: Tranquilo na panela. Quero ver então o Craveiro e Cravinho cantando com a gente aqui. Frank.

0: 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Eita modão, bom demais, hein? Essa música aqui é do Rick Renner, lá no ano de 2003. Ainda você curtiu aqui no coração César e Paulinho, Craveiro e Cravinho, Franguinho na Panela, um clássico do sertanejo, e o Chitãozinho Chororó abriu esse bloco aqui do coração. Mais um intervalo, né, minha produção? A produção tá me avisando que tem mais um intervalo chegando. Volto rapidinho, fica aí!
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10: 3h53.
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0: Comandando o melhor da música sertaneja classe A, né, compadre, né, comadre? Bom demais é ter você sempre com a gente. A sua companhia aqui é sempre importantíssima. Essa audiência é maravilhosa, não só na cidade, na região, no sítio, chácaras e fazendas. Sempre com esse prazer da sua sintonia e audiência. Robbie Roger agora canta aqui no coração. Pensa em mim.

0: Meu Universo. É você. Essa música é de 2006, Eduardo Costa, participação de Rafael Silva. Ficou muito bacana essa regravação aí, né? Com essa galera aí, Eduardo Costa e Rafael Silva. Gostei, bom demais, né, gente? Música romântica da boa, aqui no coração. Passou por aqui Roberto Miranda, pra ninguém ficar parado. Opa, nós agitamos a galera. Você puxou a cadeira e dançou aí com essa música da Roberta Miranda? Haha, bom demais, né, turma? Rob Roger, Pensa em Mim, abriu esse bloco aqui do coração. Intervalo, eu volto, é rapidinho, você fica me esperando, hein? Não desgruda do rádio, não.
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6: 4 e 6.
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0: Ô, pessoal, que prazer ter você com a gente aqui. Fala, compadre, fala, comadre. Como é que você tá? Tá tudo bem? Tudo certinho? Tá no sítio agora? Tá na chácara? Tá na fazenda? Bom finalzão de semana pra todos vocês. É sempre um prazer estar aqui no fim de semana na sua rádio preferida, comandando esse montão de modão. Essa música sertaneja maravilhosa. Sertanejo é classe A. Vamos voltar agora lá em 1993. Teodoro Sampaio, Humilha.

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0: Eu Nunca Amei. Assim, 2007 essa música, né, produção? João Pedro e Cristiano, essa música marcou época também. Aí tivemos um clássico Filho Adotivo com o Sérgio Reis, linda essa canção e essa história do Sérgio Reis com o Filho Adotivo. Teodoro Sampaio, Humilha, abrimos o bloco aqui do Coração Sertanejo. Mais um breve intervalo chegando. O Brasil tá ligado, o Brasil tá sintonizado, o Brasil tá no fim de semana aqui no Coração. Aguenta aí que eu volto na sequência.
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0: Voltamos a campo para falar de futebol. O Grêmio está eliminado da Copa Sul-Americana. A equipe gaúcha foi derrotada pelo Bolívar por 1 a 0 ontem em Porto Alegre pelo jogo de volta dos playoffs das oitavas de final. O time boliviano confirmou a classificação por 4 a 2 no placar agregado, após vencer por 3 a 2 na ida. O único gol da partida saiu dos pés de Asprídia, ainda no primeiro tempo. Agora o Bolívar enfrenta o São Paulo na próxima fase, que acontece entre os dias 11 e 20 de agosto. Daqui a pouco tem mais destaques do esporte. 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
5: Ô, gente, que fim de semana gostoso, trazendo as melhores músicas sertanejas. Segura essa emoção, só modão, gente. Agora tem Colcha de Retalhos, vai cantar pra você no coração as marcianas.

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0: Caminheiro, Carlos César e Cristiano, ainda passou por aqui o Nativos, convite de casamento, teve a participação do Jean e Giovanni, e as Marcianas, a Coxa de Retalhos, abriu esse bloco aqui do Coração Sertanejo, fim de semana de muita música sertaneja classe A. Eu vou para mais um pequeno intervalo, fica aí, promete, não desgruda do rádio que o coração ainda tem muita música pela frente.
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8: 4h35.
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0: E aí, turma? Como é bom saber que você tá sempre ouvindo a gente. Fim de semana gostoso com as melhores músicas sertanejas. Bom fim de semana, turma. Fim de semana especial pra você, pra sua família, pros amigos, a você caminhoneiro, você que tá aí passando pelas estradas da vida com seu caminhão, tá no carro ou tá no ônibus também. Boa viagem, vai com Deus e fique com a gente aqui sempre na sua rádio. Agora tem Zezé de Camargo e Luciano, ano de 1991. A estrela só.

0: Gustavo, Augusto e Gabriel aqui no coração. E a música, uma estrela, Leonardo, Volte Amor. Essa música do Leonardo foi lançada em 2009 e a primeira do bloco, A Estrela Só, lá da música lá do Zezé e Luciano, de 1991. Mais intervalo, minha produção? Minha produção dando sinal aqui que tem que fazer mais um intervalinho comercial. Mas é rápido, gente. Aguenta aí, a gente volta na sequência do coração. Tem mais música pra você, claro.
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3: 4h50.
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7: E aí, gente? Fala, pessoas! Eu sou André Colatti, prazer estar aqui com você no fim de semana. Coração Sertanejo tá muito bacana, tá gostando? As melhores músicas, aliás, são músicas escolhidas a dedo. A gente escolhe as músicas especialmente pra você. Você merece ouvir sempre o melhor. É ou não é, gente? Agora tem Regis e Raí. Saudade machuca? Dói demais! Música.

0: segura essa emoção, só modão aqui. Essa música do Rio Negro e Solimões é de 2003, ainda passou por aqui também de 2003, Grupo Tradição Barquinho, teve Tião Carreiro e Pardinho, Chora Viola, eita, clássico sertanejo, bom demais, hein? E o Regis e Raí abriu muito bem esse bloco aqui do coração. Vou pro intervalo, né? Fica aí, aguenta aí, pera aí que tem mais música boa pra você. Ah, modão, bom demais!
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5: 5 e 6.
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10: Super fim de semana, e aqui a música sertaneja é classe A, é só modão. E eu, André Colato, seguindo. Agora tem a música do Zé Henrique Gabriel, Só Quero Amar. Essa música aqui é de 2009.

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0: Chama de Vermelho, Pedro Bento e Zé da Estrada, participação Chico Rei em Paraná. Dá rolê pra você, Ginigeno, Nós Enverga, Mas Não Quebra, 2003, essa música do Ginigeno e o Marciano, Miragem. Zé Henrique Gabriel abriu o nosso bloco aqui do Coração Sertanejo. Acabou já a produção, passou muito rápido essas 2 horas, viu? Gente, sou André Colatti, prazer estar com você aqui. Próximo fim de semana, a gente se fala por aqui em outras edições de mais um Coração Sertanejo, né, culpado, né, cumado? Tchau, turminha! Fim de semana abençoado pra você. Vem aí, mais um campeão de audiência.
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8: 5:21.
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12: Olá, Brasil! Está no ar Clássicos do Rei, programa que deixa o seu fim de semana com a trilha sonora mais marcante do Brasil. Aqui você curte os sucessos de Roberto Carlos e descobre histórias e curiosidades que fazem parte da vida e da carreira do nosso eterno rei. Fique ligado, porque a emoção é garantida. E começamos o programa de hoje com um grande sucesso, Tente Esquecer. Uma canção lançada por Roberto Carlos em 1978. Composta por Isolda, a canção fala sobre o fim de um grande amor, marcado por lembranças intensas e difíceis de apagar. É uma música de despedida mais carregada de emoção e muita saudade. Aumenta o som, estamos começando mais uma edição dos Clássicos do Rei.
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0: E fechando por aqui já o primeiro bloco nos Clássicos do Rei, você conferiu Vivendo por Viver, Abandono e Tente Esquecer. Baby, pequeno trabalhinho tá chegando por aqui. A gente vai, mas volta daqui a pouquinho trazendo muito mais sucesso
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5: 5:34.
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0: E já estamos de volta com os Clássicos do Rei, programa que transforma o seu fim de semana numa viagem pelos grandes sucessos e curiosidades da vida e carreira do nosso rei Roberto Carlos. E se você estava aí com saudade, pode relaxar, hein? O rei continua aqui com a gente, trazendo grandes emoções e boas histórias. E nesse segundo bloco, nós abrimos aí com um grande sucesso, Agora Eu Sei. Essa música foi lançada em 1981 no álbum Roberto Carlos. A canção é uma parceria de Roberto Carlos e Erasmo Carlos e traz uma mensagem de descoberta e amadurecimento no amor. A letra fala sobre perceber, depois de experiências e desencontros, o verdadeiro significado de amar e ser amado. É como se tivesse finalmente entendido o valor da entrega e da sinceridade nos relacionamentos. Aumenta o volume, mais um grande clássico chegando por aqui.
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0: E já fechando o segundo bloco aqui nos Clássicos do Rei, você conferiu O Grande Amor da Minha Vida, teve Jovens Tardes de 1985, onde Roberto Carlos reuniu os grandes nomes da nossa música lá do passado, né? Jovem Guarda. E você conferiu a primeira aí com Agora Eu Sei. Pequeno break, tá chegando por aqui. A gente volta na sequência trazendo aí muito mais sucessos do Rei Roberto Carlos.
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5: 5:49. 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
0: Olá, já estamos de volta por aqui na sua rádio preferida, o seu final de semana, você curtindo aí os Clássicos do Rei, que segue firme neste fim de semana, trazendo sempre muita emoção, histórias e sucessos inesquecíveis do Rei Roberto Carlos. E se você estava acompanhando aí, segura aí, porque agora vem mais música e mais curiosidades para aquecer o seu coração. E agora por aqui no nosso programa tem Por Isso Eu Corro Demais, uma das canções mais marcantes da fase da Jovem Guarda do Rei Roberto Carlos. Essa música foi lançada em 1965 no álbum Roberto Carlos Canta para a Juventude. A música foi composta por Roberto Carlos e o seu grande parceiro Erasmo Carlos. E traz a energia da Jovem Guarda misturada com muito romantismo. A letra fala de um amor tão forte que faz correr, se apressar, viver intensamente para estar junto da pessoa amada. Uma canção que traz a ansiedade e a paixão da juventude com aquele toque ingênuo e verdadeiro que marcou os primeiros anos da carreira do Rei Roberto Carlos.
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0: O grande sucesso, eu sou terrível. É proibido fumar e por isso eu corro demais. Já fechando por aqui o terceiro bloco nos clássicos do rei. Baby, pequeno break, pequeno apoio cultural chegando. E a gente volta na sequência.
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1: 5h59. 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
0: E já estamos de volta por aqui com os Clássicos e agora abrimos já o último bloco aqui no seu final de semana, sempre agradecendo a sua audiência aqui na sua rádio. E nesse bloco a gente vai abrindo aí com um grande sucesso, Encontro. A música foi lançada em 1979 no álbum Roberto Carlos. A canção é uma parceria de Roberto Carlos e também aí o Erasmo Carlos e traz um clima de reencontro inesperado, cheio de emoção e lembranças. A letra fala sobre o impacto de rever alguém que marcou profundamente. É aquele momento em que o passado volta com força, trazendo sentimentos que pareciam adormecidos. Roberto Carlos interpreta com intensidade, transmitindo toda a surpresa e a carga emocional desse reencontro. Aumenta o volume que você está ouvindo os Clássicos do Rei.
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0: E vamos fechando por aqui mais uma edição dos Clássicos do Rei. Você conferiu Pássaro Ferido, Vê Se Volta Pra Mim, O Encontro. Grandes sucessos, grandes músicas que você confere aqui nos Clássicos do Rei, sempre no seu final de semana. E a gente vai ficando por aqui, mas a vibe continua. Que as canções do grande rei Roberto Carlos acompanhem você pelo resto do dia e também da semana. No próximo final de semana, a gente volta com mais emoção, com mais memórias e mais clássicos inesquecíveis. Baby Fera, cuide-se muito bem. Obrigado pela audiência. E marque na sua agenda. Em próximo final de semana, a gente volta por aqui. Até mais.
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0: O futebol é notícia aqui na sua rádio. Com a classificação de Bolívar, Santa Fé e Boca Juniors, este nos pênaltis, estão definidos todos os confrontos das oitavas de final da Copa Sul-Americana. Boca Juniors e Deportivo Recoleta, Bolívar e São Paulo, Santa Fé e River Plate, Vasco e Olímpia, Bragantino e Atlético Mineiro, Santos e Macará, Tigre e Montevideo City Torque, Cienciano e Botafogo. Estas são as últimas do esporte. A gente volta amanhã com mais destaques do Mundo da Bola.
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1: 6:17.
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7: Tô na área, tô chegando, eu sou o Lucianando e tá começando o Gás Total. Favorzinho básico aí, por favor, dá aquele gás no volume. Sim, o Gás Total tem que ouvir no máximo. Começando o primeiro set com God is a Girl.

0: Som de Artimas, I Like The Way You Kiss Me, encerrando o primeiro set aqui no Gás. Ouvimos também Erika com Ditto, Dua Lipa, Dance The Night, Honey Breaking Out e a primeira God Is A Girl Project Futuristic EDM. Boa, né? E já tem mais Gás por aqui, só tá começando, tá?
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5: 6:37.

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0: Florida, Low. Encerrando o segundo set aqui do Guys, ouvimos também Tori com Call on Me, Robert Miles, Children, Jay Antoine com Rainbow e a primeira Final Countdown de Europe. Belíssima versão, por sinal. E já já tem mais Guys por aqui. O set número 3 vem aí.
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5: So 6:57.
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0: Gás Total, de volta! Set número 3, number 3, começa com Rockstar.

0: Som de Valexus, Mirrors. Ouvimos também aqui no set número 3 do Guys. RC com Time Keeps Moving. Rehab com All Around the World. La La La. Milk Chance com Living in a Haze. Miley Cyrus. E a participação de Naomi Campbell. Every Girl You Ever Loved. E a primeira foi Rockstar, Post Malone e 21 Savage. E já já tem mais Guys Total por aqui, tá bom?
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5: 7:16
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0: Gás Total de volta, set número 4, number 4, começa com Heaven.

0: Esse é o David Guetta, Baby Don't Hurt Me. Você ouviu também aqui no set número 4 do Guys, Albert Vitti com Angel, Justin Timberlake, Can't Stop the Feeling, Lynx com With You, Ryan Shade, 80 Disco e a primeira WNW com Heaven Is a Place on Earth. Boa, né? E já já tem mais Guys, eu já volto. Set número 5, vem aí.
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7: 7:36.
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0: Gás Total de volta, set número 5 agora. No Hard Feelings é a primeira.

0: Marks com Loki. Encerrando o quinto set, boa, hein? Ouvimos também aqui no Guys, Alan Walker com Dancing in Love, Clan Delict com Chip Funks, Benny Benassi, I'm Not a Drunk, eu também não tô bêbado. E a primeira, No Hard Feelings, de Main Stage Cartel. E já já tem mais, Guys. Sexto e último set vem aí. É o último, tá? No Loki
1: Love. 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
5: 7:54.

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0: Mr. Revels, Don't Stop the Music. É, mas acabou. Ouvimos também no sexto e último set aqui do Guys, Taxi com Crazy, Tomo Airs com Gladiator e a primeira Baby Can I Hold You de Darren Glancy. Acabou, mas não fica triste não. Semana que vem tem mais Guys Total pra você aqui. 7 dias, passa super rápido, tá ok? Muito obrigado pela sua audiência, por me aturar e até a próxima. Tudo de bom, tchau, tchau. Fui!
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1: 8:14.

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2: 8:39.